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1: Quanto tempo, Raul. Sabe que eu tinha certeza que você ia atrasar, estavam assim, aflito mesmo.
2: Correu tudo bem.
1: Graças a Deus. Você chegou de Lisboa, de
2: Cheguei
1: de
2: agora mesmo.
1: Que beleza, Raul. Sabe que estou emocionado em vir aqui. Que beleza. Como viajou de navio?
2: Não, vim de avião.
1: Ah, vá.
2: Foi bem, a viagem foi bem.
1: Avap, WhatsApp, digo WhatsApp.
2: Varigue.
1: Varigue? Eu também tenho umas varigue, mas isso passa,
2: isso opera.
1: Varigue. Mas verdade, de avião.
2: Avião.
1: Que beleza, tem coragem de viajar de avião, não é?
2: Mas foi bom porque eu, assim que entrei no avião,
1: sim,
2: ouvi a voz de um senhor que disse: este voo está sendo feito sob a responsabilidade do comandante Milton.
1: Ah, bom.
2: Aí eu fiquei muito mais descansado porque se o avião caísse, a responsabilidade.

0: vou lá pra fora mesmo. Caramba, mas que beleza. E você viaja bem no avião?
1: Viajo.
0: Serviço é ótimo, hein?
1: Ótimo, dormir sempre.
0: Você descansou?
1: Fica dormir sempre.
0: Ah, que bom dormir. Sim. Pelo menos tive, a gente sonha um pouquinho.
1: Tive um sonho engraçadíssimo. Sonhei que era noiva.
0: Você é noiva?
1: Que era noiva e que era o dia do meu casamento.
0: Não.
1: Que estava aquela gente toda e estava a minha família.
0: Sim, sim.
1: E depois mandaram-me cortar o véu, o bolo. E eu rasguei o véu, fiquei tão triste.
0: Porquê?
1: Depois o meu noivo, que já era meu marido, estava sempre assim para mim: vamos embora.
0: E você?
1: Eu não ia. Mas ele insistia: vamos embora.
0: E você?
1: Eu não ia. E ele: vamos embora.
0: E você?
1: Fui. Fui, mas acordei, que eu não sou burro.
0: Mas é ótimo, esse negócio de sonho é engraçado. A mim, eu também, de vez em quando sonho. Imagina, anteontem eu fiz um sonho engraçado também. Eu engraçado, e sonhei assim que a Helena, minha mulher, você, te apresentei, aquela senhora bonita.
1: Sua mulher é ótima.
0: É, mas deixa para lá, eu sou ótimo. Por acaso eu sonhei assim que ela me acordou, e não, disse: pelo amor de Deus, Otelo, eu quero aqueles doces que faz aquela padaria lá no bairro do Limão. Digo: não, mas espera aí, noite, espero de manhã, não tem telefone.
1: Doces
0: não tem
1: no
0: nada.
1: Bairro do Limão são doces azedos.
0: Não, é que tem uma. Não, é uma padaria que está no bairro do Limão, mas é longe. Imagina nós aqui na Rua da Consolação até o bairro do Limão. Em todo caso, ela tanto insistiu que eu saí na rua e não tinha. Eu não tenho carro, praticamente, não tenho táxi, não tenho condução. Eu fui a pé até o bairro do Limão para comprar os doces para ele. Que sonho mais engraçado.
1: Que você sonho. Foi a pé daqui até o bairro do Limão?
0: Puxa, é longe, oh, são uns 20 quilômetros a pé. E de volta.
1: Tem graça que eu também aqui há outro dia sonhei uma coisa muito engraçada. Eu sonhei que ia na rua e quem é que eu encontro? A Brigitte Bardot.
0: Aqui em São Paulo.
1: São Paulo. Ah, o grande Raul! Eu, grande Brigitte! Como é que estás? Como é que tu não estás? Estás boa? Boa estava.
0: Ela está.
1: Olha, vamos tomar um shop. Então vamos tomar um shop. Um shop para aqui, mais outro shop, uns amendoins.
0: Isso.
1: Mais um shop, mais amendoins.
0: Mais amendoim que shop.
1: Equilibrou.
0: Misturado, sim.
1: E eu paguei uma rodada, ela pagou outra rodada, e de repente quem é que entra na porta?
0: Quem é que entra?
1: Sofia Loren.
0: Ah, vá, Sofia Loren?
1: Uma vez.
0: Aqui em São Paulo?
1: Uma vez.
0: Mas vá.
1: Sofia! É Sofia!
0: E ela veio?
1: Raul! Mais um shopspray, mais uns amendoins, mais amendoins. Foi uma farra que a grande noite. Pena, pena! É que elas eram duas e eu era só um. Isso é que foi pena.
0: Oh, Raul, mas que é isso? Então você não é meu amigo. Mas por que você não me telefonou na hora?
1: Telefonei.
0: A mim?
1: A sua mulher disse que você tinha ido ao bairro do Limão comprar doces. Ah.